que o senhor está ali e está a trabalhar. Leio o Jorge da Arques, Trabuquiri. Trabuquiri. Trabuquiri. Aquele senhor está ali e está a trabalhar.